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0: Alexandre Solimões, Henrique Juliano.
1: História de
2: meninos de Deus.
3: Meninos.
0: Todo mundo
1: já viu. Alexandre Solimões e Goiânia. Que história assim. Linda.
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5: Vidome Jack, Mato Grosso e Matias.

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2: Uma hora e 42 minutos.

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2: Difusora Aparecida. 5 horas e 6 minutos.

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2: 5h26.

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Oração do Ângelus. O anjo do Senhor anunciou a Maria, e ela concebeu do Espírito Santo. Ave Maria, cheia de graça, o Senhor é convosco. Bendita sois vós entre as mulheres, bendito é o fruto do vosso ventre, Jesus. Santa Maria, Mãe de Deus, rogai por nós, pecadores, agora e na hora de nossa morte. Amém. Eis aqui a serva do Senhor, faça-se em mim segundo a vossa palavra. Ave Maria, cheia de graça, o Senhor é convosco. Bendita sois vós entre as mulheres, e bendito é o fruto do vosso ventre, Jesus. Santa Maria, Mãe de Deus, rogai por nós, pecadores, agora e na hora de nossa morte. Amém. E o Verbo se fez carne e habitou entre nós. Ave Maria, cheia de graça, o Senhor é convosco. Bendita sois vós entre as mulheres, e bendito é o fruto do vosso ventre, Jesus. Santa Maria, Mãe de Deus, rogai por nós, pecadores, agora e na hora de nossa morte. Amém. Rogai por nós, Santa Mãe de Deus, para que sejamos dignos das promessas de Cristo. Oremos. Derramai, ó Deus, a vossa graça em nossos corações, para que, conhecendo pela intercessão do anjo a encarnação do Cristo vosso Filho, cheguemos por sua paixão e cruz à glória da ressurreição, pela intercessão da Virgem Maria, pelo mesmo Cristo Senhor nosso. Amém.

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0: informam a hora certa. 6:44.
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1: Rezamos além das intenções particulares da nossa caixinha de oração pelo sétimo dia de Carmen Lúcia Cabeça Benetoli, a sobrinha Rose, seu Valdecir, as nossos sentimentos, orações, que Deus possa confortar e consolar o vosso coração nesta Santa Eucaristia. Em nome do Pai, do Filho e do Espírito Santo.
2: Amém.
1: A graça e a paz de nosso Senhor Jesus Cristo, o amor do Pai e a comunhão do Espírito Santo estejam sempre convosco.
2: Bendito seja Deus que nos reuniu no amor de Cristo.
1: A palavra de Deus neste domingo nos convida a ser manso e humilde de coração, a exemplo de nosso Senhor Jesus. Peçamos então perdão por tantas vezes que nos deixamos levar pela soberba, pela arrogância, que nos faltou humildade, simplicidade no agir, no falar, no relacionar-se com as pessoas. Que Deus tenha misericórdia de nós.

Deus rico em misericórdia, tenha compaixão de nós, perdoe os nossos pecados e nos conduza à vida eterna. Amém.

Oremos. Nós estamos nesse mês de julho celebrando a importância do dízimo na vida da comunidade. O mês de julho é o mês de conscientização do dízimo. Queremos colocar todos os dizimistas da nossa comunidade que assumem a sua fé com compromisso, com esforço, com fidelidade, devolvendo o seu dízimo, que Deus possa abençoar sempre a sua vida, a sua família, e te enriquecer das suas bênçãos e proteção. Ó Deus, pela humilhação do vosso Filho, reerguestes o mundo decaído, dai-nos uma santa alegria, para que, livres da servidão do pecado, cheguemos à felicidade eterna. Por nosso Senhor Jesus Cristo, vosso Filho, que é Deus e convosco vive e reina, na unidade do Espírito Santo, por todos os séculos dos séculos.

Leitura da profecia de Zacarias. Assim diz o Senhor: exulta a cidade de Sião, rejubila a cidade de Jerusalém. Eis que vem o teu rei ao teu encontro. Ele é justo, ele salva. É humilde e vem montado num jumento, um potro, cria de jumenta. Eliminará os carros de Efraim, os cavalos de Jerusalém. Ele quebrará o arco de guerreiros, anunciará a paz às nações. Seu domínio se estenderá de um mar a outro mar, e desde o rio até os confins da terra. Palavra do Senhor.

Leitura da carta de São Paulo aos Romanos. Irmãos, vós não viveis segundo a carne, mas segundo o Espírito, se realmente o Espírito de Deus mora em vós. Se alguém não tem o Espírito de Cristo, não pertence a Cristo. E se o Espírito daquele que ressuscitou Jesus dentre os mortos mora em vós, então aquele que ressuscitou Jesus Cristo dentre os mortos vivificará também vossos corpos mortais, por meio do seu Espírito que mora em vós. Portanto, irmãos, temos uma dívida, mas não para com a carne, para vivermos segundo a carne. Pois se viverdes segundo a carne, morrereis, mas se pelo Espírito matardes o procedimento carnal, então vivereis. Palavra do Senhor.

0: Senhor esteja convosco.
1: Ele está no meio de nós.
0: Proclamação do Evangelho de Jesus Cristo segundo Mateus.
1: Glória a vós, Senhor.
0: Naquele tempo, Jesus pôs-se a dizer: Eu te louvo, ó Pai, Senhor do céu e da terra, porque escondestes estas coisas aos sábios e entendidos e a revelaste aos pequeninos. Sim, Pai, porque assim foi do teu agrado. Tudo me foi entregue por meu Pai. E ninguém conhece o Filho senão o Pai, e ninguém conhece o Pai senão o Filho, e aquele a quem o Filho o quiser revelar. Vinde a mim, todos vós que estáis cansados e fatigados, sob o peso dos vossos fardos, e eu vos darei descanso. Tomai sobre vós o meu jugo e aprendei de mim, porque sou manso e humilde de coração, e vós encontrareis descanso, pois o meu jugo é suave e o meu fardo é leve. Palavra da salvação.
1: Glória a vós, Senhor.
0: Amados irmãos e irmãs, queridos ouvintes da nossa Rádio Difusora Aparecida, após celebrarmos a solenidade de Pedro e Paulo, domingo passado, nós retomamos o tempo comum, neste domingo, 14º. E a palavra de Deus traz na sua essência o exemplo de Jesus, que ao se fazer humilde, se fazer simples, ele se torna grande e forte e santo. Veja, a primeira leitura da profecia de Zacarias nos faz olhar lá para o Domingo de Ramos, onde nós proclamamos a entrada triunfante de Jesus em Jerusalém, montado num jumentinho. O profeta Zacarias fala sobre isso na leitura de hoje. Olha, aquele que vem para governar Israel, para governar as nações, ele vem de forma simples, humilde, mas ele é justo e ele é santo. Então que nós possamos acolher aquele que vem de forma simples e humilde. No Evangelho não é diferente, né? O Evangelho próprio Jesus vai demonstrar a sua simplicidade e a sua humildade para dizer que o seu objetivo é a salvação e não a condenação. Veja, Jesus tem um grande embate aqui com os mestres da lei, com os doutores da lei, os fariseus, E porque eles seguiam rigidamente os seus 613 mandamentos, suas normas. Mas a sua rigidez era tão grande que eles usavam da lei de Deus para apedrejar e para condenar. Jesus, ele mesmo vai dizer em determinados momentos que ele não vem abolir a lei, mas ele vem complementar, dar complemento a ela, para que ela se cumpra de maneira correta. Então Jesus vai ensinar que a observância dos mandamentos, a finalidade dela é de salvar e não de apedrejar e condenar. O objetivo é a salvação. Então veja que ele vai mudar o entendimento, de uma maneira muito grande. E quando ele vai falar sobre isso, ele tem esse embate com os mestres da lei. Por isso que Jesus começa dizendo no Evangelho hoje: Pai, eu te louvo, te dou graças, porque revelastes estas coisas, aos pequenos, aos pobres, aos simples, e não aos sábios e entendidos. Quando Jesus fala isso, ele já tem esse primeiro embate com os mestres da lei, porque eles se achavam cumpridores, detentores da lei de Deus, e os entendidos com relação à lei. E aí Jesus vai dizer que não, como que dizendo a eles: vocês pensam que sabem tudo, mas não sabem. E eu vos digo que Deus revela, não é, o seu plano de amor aos simples, aos humildes de coração, e esconde dos sábios e entendidos, né? Aí eles começam já a ficar um pouco assim, olhar torto para Jesus, como é que ele fala isso para nós, né? E depois Jesus em seguida também vai tocar na feridinha deles com relação à aceitação de nosso Senhor Jesus como vindo da parte de Deus, porque aqui estamos diante de uma outra questão. Eles não aceitavam Jesus como o Senhor, o Salvador, não aceitavam a divindade de Jesus Cristo, né? Olhavam Jesus como uma pessoa somente humana e não o lado divino. Por isso Jesus vai dizer ali no Evangelho que ninguém conhece o Pai senão o Filho, e ninguém conhece o Filho senão pelo Pai, para dizer que ele e o Pai, eu e o Pai somos um. E ninguém chegará ao Pai, olha o que Jesus diz para eles, a não ser pelo Filho. Quer dizer, Jesus é o caminho da salvação. Logo, se eles negam Jesus Cristo, como chegar ao Pai, se está negando o Filho? Quem nega o Filho, nega o Pai, né? E quem acolhe o Filho, acolhe o Pai. Então Jesus toca numa outra questão importante aqui, que é onde eles tinham essa dificuldade em não aceitar Jesus como vindo da parte de Deus. Por isso, no final do Evangelho, Jesus vai dizer de maneira tão bonita, olha, vinde a mim todos vós que estáis cansados e fatigados sobre o peso dos vossos fardos, e eu vos darei descanso. Jesus olha para todas aquelas pessoas que muitas vezes eram massacradas até mesmo pela questão da lei, eram condenadas, apedrejadas, sofriam, né, porque eles apontavam o pecado sem dó, sem piedade, para condenar mesmo. Então Jesus diz, todos vós que estáis cansados, acusados, sofrendo, sobre o peso do julgamento, da condenação, vinde a mim e eu vos aliviarei, diz o Senhor. Porque a minha lei, a lei que eu vos dou, que eu vos apresento, não é para condenar, mas para salvar. Para que vocês possam, à luz da observância desta lei, desses mandamentos, mudar as vossas vidas, vossas atitudes e poder ter uma vida em Deus. Por isso Jesus vai dizer, olha, tomai sobre vós o meu jugo, a minha lei, e aprendei de mim, porque eu sou manso e humilde de coração, manso e humilde de coração, e vós então encontrareis descanso, pois o meu jugo é suave e o meu fardo é leve, né? Então, quando Jesus fala isso, né, eles ficam muito bravos com Jesus, porque eles usavam da lei de Deus para colocar nos ombros dos outros fardos pesados. A pessoa já tinha sua limitação, talvez já tinha outros sofrimentos, né? Às vezes aquele pecado já a corroía, né? E em vez de dar força para ela vencer aquele pecado, se libertar, reconstruir a sua vida, eles iam lá, usavam da lei de Deus para dizer que a pessoa estava condenada, né? E quando não, apedrejava e matava e julgava. E Jesus diz, não, a lei de Deus não é para colocar fardo pesado nos ombros dos outros. A lei de Deus é para salvar, é para libertar. Então vinde a mim, porque eu venho trazer essa salvação, Jesus diz, e não a condenação. Eu quero aliviar o vosso fardo, o vosso sofrimento. Quero que vocês tenham uma vida nova no Senhor, né? Então não estou aqui para condená-los, mas para salvá-los. É isso que Jesus está dizendo. E ele vai dar essa nova dinâmica, essa nova compreensão com relação à lei de Deus, né? Porque é muito fácil a gente usar da lei de Deus, e aqui está o farisaísmo explícito e muitas vezes implícito, né, no agir, usar da lei de Deus para apontar o pecado do outro, para apedrejar o outro. Às vezes a gente é muito rígido na aplicação da lei de Deus com o outro, Mas às vezes com a gente não é tão rígido assim. Às vezes a gente sabe que tem certos pecados, certos vícios, e a gente vai empurrando para baixo do tapete. Mas quando se trata do outro, ó, você está em pecado. Aí a gente é rápido. Mas às vezes a gente não é tão rápido assim quando se trata do nosso pecado. Por isso que Jesus dá esse enfrentamento com eles, porque eles eram muito rígidos para acusar o outro, usar da lei de Deus para acusar o outro. Mas os pecados deles, os vícios deles, os erros deles, eles não eram tão rápidos assim. Aí está o grande farisaísmo, né? Que a gente tem que combater a cada dia, né? Então, claro que Jesus não vem abolir a lei, não. Não é que tudo pode, não é isso. Ele diz, não, vinde a mim, ou seja, vamos cumprir o mandamento do Senhor, mas com o objetivo de ter uma vida nova. E eu te dou força, eu te ajudo você carregar esse fardo, você vencer esse pecado, esse sofrimento, né? Então, vinde a mim, ou seja, crê no Senhor, buscar o Senhor, se alimentar do Senhor, para que esta vida nova se torne uma realidade. Então, o objetivo do Senhor é sempre a salvação, usar da lei de Deus, dos mandamentos de Deus, para salvar e não para condenar. Por isso que, às vezes, eu fico assim, muito triste quando o Senhor tem que chamar a atenção de fulano, porque fulano está em pecado, o Senhor não fala nada. Quem ensinar o padre a ser padre, né? Eu sempre digo para uns, olha, você não tem nenhum pecado? Ah, eu tenho. Então, se você não tem pecado, você atira a pedra, você vai lá e chama a atenção do outro, né? Eu te aconselho primeiro a rezar pela pessoa, reze. Às vezes a gente não sabe do contexto, da situação, né? Às vezes a pessoa está numa luta para vencer aquele pecado, aquela fraqueza, e às vezes o padre já tem ajudado, tem rezado, mas é uma luta, o inimigo está ali, muitas vezes a pessoa está indo e regride e cai, e vamos junto ajudá-la a levantar, porque nós estamos aqui para isso, para salvar e não para condenar. Isto não significa aprovar o pecado de ninguém, não, porque Jesus foi cheio de misericórdia, de amor, de bondade, e não aprovou o pecado de ninguém. Mas ele quer ajudar a pessoa a vencer, a se libertar, a ter uma vida nova, né? E para isso é preciso ser manso e humilde de coração. Senão a gente vai para a linha do apedrejamento, para a linha do julgamento, né? E o Senhor foi pelo caminho do amor, com o objetivo de salvar e de libertar. Esse também deve ser o caminho. E num outro entendimento, todos nós devemos buscar a Cristo, né? Porque quem de nós muitas vezes não tem o nosso fardo pesado, não só no sentido de pecado, mas às vezes diante também da tristeza, do sofrimento, das provações da vida, às vezes o nosso fardo vai pesando. Então é preciso confiar na força de Deus nessa hora. E o Senhor diz hoje de maneira tão bonita: vinde a mim, todos vós que estáis cansados, fatigados, sobre o peso dos vossos fardos, e eu vos darei alívio, vos darei descanso. Que nós possamos crer nesta palavra de Jesus, né? E apresentar a Ele o nosso fardo. E aí a segunda leitura de hoje, para finalizar a nossa reflexão, nós temos Paulo dizendo aos romanos de maneira tão, tão profunda essa questão da carne e do espírito. Ele sempre contrapõe a carne e o espírito, né? E o desejo de Paulo é que nós possamos viver segundo o Espírito e não somente segundo a carne, como ele diz hoje: olha, vós não viveis segundo a carne, mas segundo o Espírito, e se realmente o Espírito de Deus mora em vós, né, então tereis uma vida nova. E aí no último versículo da leitura ele vai dizer: olha, pois se viverdes segundo a carne, somente a carne, morrereis. Mas pelo Espírito matardes o procedimento carnal, os vícios, as fraquezas, e então vivereis. Então veja, Espírito e carne, né? E a grande reflexão de Paulo é para que nós possamos viver segundo o Espírito e não segundo a carne, não somente para as coisas, os prazeres deste mundo, mas a cada dia nos alimentar das coisas do Senhor, que nos leva para a vida eterna. Que nós possamos acolher esta palavra de Jesus neste domingo e possamos também a cada dia apresentar a Ele os nossos fardos. Quem de nós não tem um fardo para carregar, né? E às vezes está pesado, e às vezes pesa mesmo. Então Jesus diz: eu sou manso e humilde de coração, não tenha medo de vir a mim, e eu vos darei o devido descanso e a devida força para que você possa vencer e ser capaz de carregar esse fardo. Creio em Deus Pai Todo-Poderoso, Criador do céu e da terra,
1: e em Jesus Cristo, seu único Filho, nosso Senhor, que foi concebido pelo poder do Espírito Santo, nasceu da Virgem Maria, padeceu sob Pôncio Pilatos, foi crucificado, morto e sepultado,

0: Todo-Poderoso, donde há de vir a julgar os vivos e os mortos. Creio no Espírito Santo, na Santa Igreja Católica, na comunhão dos santos, na remissão dos pecados, na ressurreição da carne, na vida eterna. Amém.
1: Irmãos e irmãs, celebrando a Páscoa semanal do Senhor neste dia festivo, apresentemos as nossas orações confiantes, rezando.
0: Mostrai-nos, Senhor, o vosso amor.
2: Para que a Igreja de Deus, na dinâmica do Evangelho, sempre acolha e anuncie o mistério de amor revelado à humanidade por meio de Jesus Cristo, rezemos.
0: Mostrai-nos, Senhor, o vosso amor.
2: Para que os pobres, os humildes e pequenos, os quais são prediletos ao amor de Deus, encontrem em nossas comunidades a sua verdadeira casa. Rezemos.
0: Mostrai-nos, Senhor, o vosso amor.
2: Para que os pais que choram a morte de um filho ou filha encontrem apoio na comunidade e obtenham do Espírito Consolador a paz de coração. Rezemos.
0: Mostrai-nos, Senhor, o vosso amor.
2: Para que nós, celebrando esta liturgia, tenhamos a graça de nos tornarmos pessoas mais sensíveis aos mistérios do reino, escondido na simplicidade e no compromisso fiel. Rezemos.
0: Mostrai-nos, Senhor, o vosso amor.
1: Ó Pai Santo, Deus do céu, Senhor da terra, atendei as nossas súplicas e tornai-nos abertos para acolher os segredos do vosso amor, por Cristo nosso Senhor.
0: Amém.

0: Orai, irmãos e irmãs, para que o meu e o vosso sacrifício seja aceito por Deus Pai Todo-Poderoso.
1: Receba, ó Senhor, por tuas mãos este sacrifício, para a glória do seu nome, para o nosso bem e de toda a sua santa igreja.
0: Fazei, Senhor, que este sacrifício celebrado em honra do vosso nome nos purifique e nos leve cada vez mais a viver a vida do vosso reino, por Cristo nosso Senhor.
1: Amém.
0: O Senhor esteja convosco.
1: Ele está no meio de nós.
0: Corações ao alto.
1: O nosso coração está em Deus.
0: Demos graças ao Senhor nosso Deus.
1: É nosso dever e nossa salvação.
0: Na verdade, é digno e justo, é nosso dever e salvação dar-vos graças sempre e em todo lugar. Senhor Pai Santo, Deus Eterno e Todo-Poderoso, nós reconhecemos que pertence à vossa imensa glória socorrer a nós mortais com a vossa divindade e servir-vos da nossa condição mortal como remédio para nos libertar da morte e abrir-nos o caminho da salvação por Cristo Senhor nosso. Por ele os coros dos anjos adoram a vossa grandeza e se alegram eternamente na vossa presença. Concedei também a nós associar-nos aos seus louvores, cantando a uma só voz. Música.

0: Na verdade, ó Pai, vós sois santo e fonte de toda santidade. Santificai, pois, estes dons, derramando sobre eles o vosso Espírito, a fim de que se tornem para nós o corpo e o sangue de nosso Senhor Jesus Cristo.
1: Enviai o vosso Espírito Santo.
0: Estando para ser entregue, abraçando livremente a paixão, Jesus tomou o pão, pronunciou a bênção de ação de graças, partiu e deu a seus discípulos, dizendo: Tomai todos e comei, isto é o meu corpo, que será entregue por vós.

Modo, no fim da ceia, ele tomou o cálice em suas mãos e, dando graças novamente, o entregou a seus discípulos, dizendo: tomai todos e bebei. Este é o cálice do meu sangue, o sangue da nova e eterna aliança, que será derramado por vós e por todos para a remissão dos pecados. Fazei isto em memória de mim.

0: Mistério da fé.
1: Anunciamos, Senhor, a vossa morte e proclamamos a vossa ressurreição. Vinde, Senhor Jesus.
0: Celebrando, pois, o memorial da morte e ressurreição do vosso Filho, nós vos oferecemos, ó Pai, o pão da vida, o cálice da salvação, e vos agradecemos porque nos tornastes dignos de estar aqui na vossa presença e vos servir.
1: Aceitai, ó Senhor, a nossa oferta.
0: Suplicantes, vos pedimos que, participando do corpo e sangue de Cristo, sejamos reunidos pelo Espírito Santo num só corpo.
1: O Espírito nos una num só corpo.
0: Lembrai-vos, ó Pai, da vossa Igreja, que se faz presente pelo mundo inteiro, e aqui convocada no dia em que Cristo venceu a morte e nos fez participantes de sua vida imortal. Que ela cresça na caridade, em comunhão com o Papa Leão, com o nosso Bispo Antônio Vilar, os bispos do mundo inteiro, os presbíteros, os diáconos e todos os ministros do vosso povo.
1: Lembrai-vos, ó Pai, da vossa Igreja.
0: Lembrai-vos também na vossa misericórdia dos nossos irmãos e irmãs, dentre eles o sétimo dia de Carmen Lúcia Cabeça Benetoli, que adormeceram na esperança da ressurreição, e de todos os que partiram desta vida, acolhei-os junto a vós na luz da vossa face.
1: Concedei-lhes, ó Senhor, a luz eterna.
0: Enfim, nós vos pedimos, tende piedade de todos nós, dai-nos participar da vida eterna, com a Virgem Maria, Mãe de Deus, São José, seu esposo, os apóstolos, Senhor bom Jesus e todos os santos que neste mundo viveram na vossa amizade, a fim de vos louvarmos e glorificarmos por Jesus Cristo, vosso Filho. Por Cristo, com Cristo e em Cristo, a vós, Deus Pai Todo-Poderoso, na unidade do Espírito Santo, toda honra e toda glória por todos os

Jesus nos convida a aprender com Ele a mansidão e a humildade, que nós possamos acolher esse ensinamento do Senhor nesta manhã de domingo e sermos manso e humilde de coração. Rezemos a oração que o Senhor nos ensinou. Pai nosso que estais nos céus,

0: como no céu. O pão nosso de cada dia nos dai hoje. Perdoai as nossas ofensas, assim como nós perdoamos a quem nos tem ofendido. E não nos deixeis cair em tentação, mas livrai-nos do mal.
1: Livrai-nos de todos os males, ó Pai, dai-nos hoje a vossa paz, ajudados pela vossa misericórdia. Sejamos sempre livres do pecado e protegidos de todos os perigos, enquanto aguardamos a feliz esperança e a vinda do nosso Salvador, Jesus Cristo.
0: Vosso é o reino, o poder e a glória para sempre.
1: Senhor Jesus Cristo, disseste aos vossos apóstolos: eu vos deixo a paz, eu vos dou a minha paz. Não olheis os nossos pecados, mas a fé que anima a vossa igreja. Dai-lhe, segundo o vosso desejo, a paz e a unidade. Vós que sois Deus, com o Pai e o Espírito Santo.
0: Amém.
1: A paz do Senhor esteja sempre convosco.
0: O amor de Cristo nos uniu.
1: Irmãos e irmãs, saudai-vos em Cristo Jesus. Aos ouvintes da Rádio Difusora Aparecida, que a paz de Deus chegue na sua casa, em sua vida, que a mansidão, a humildade que Jesus pede hoje no Evangelho possa acontecer na vida de cada um de nós.

0: Vinde a mim, todos vós que estáis cansados e fatigados, e eu vos darei descanso, diz o Senhor. Irmãos e irmãs, felizes os convidados para a ceia do Senhor. Eis o Cordeiro de Deus que tira o pecado do mundo.
1: Senhor, eu não sou digna de que entreis em minha morada, mas dizei uma palavra e serei salvo.
0: Corpo e o sangue de Cristo nos guarde para a vida eterna.
1: Amém.

0: Oremos. Nós vos pedimos, Senhor, que enriquecidos por essa tão grande dádiva, possamos colher os frutos da salvação, sem jamais cessar vosso louvor, por Cristo nosso Senhor.
1: Amém.
0: Rezemos pelo sétimo dia de Carmen Lúcia, solidário com a Rose, Valdecir.

0: toda a família, que Deus possa cada dia consolar, confortar o vosso coração. Ave Maria, cheia de graça, o Senhor é convosco. Bendita sois vós entre as mulheres, bendito é o fruto do vosso ventre, Jesus. Santa Maria, Mãe de Deus, rogai por nós, pecadores, agora e na hora de nossa morte.
1: Amém.
0: Carmem Lúcia, cabeça Benetoli, descanse em paz.
2: Assim seja.
0: Amém. Podemos sentar um minutinho, queridos irmãos e irmãs. Quero lembrar que esta semana nós... Bom, hoje teremos a missa das 9h30 e depois também a missa às 16 horas na Capela Santos Reis. Não teremos a missa da noite na Igreja Matriz, né? Amanhã, 6h30 da manhã, temos a missa pelas almas na Igreja Matriz. E depois, durante a semana, nós não teremos missa. Vamos retomar as missas somente no sábado. Mas teremos celebração da palavra, tudo direitinho. Você pode vir rezar. O seminarista Hugo está de férias. Ele que é filho aqui da nossa cidade, de Monte Aprazível. Então ele vai, né, nos ajudar essa semana em que os padres vão fazer o retiro anual do clero, né, é uma semana de oração, de eucaristia, de pregação, né, de silêncio, de encontro com os demais padres, que às vezes cada um no seu canto, nas cidades distantes, a gente quase nem se vê. Então, esse retiro ele é obrigatório aos padres, é um retiro canônico, junto com o arcebispo. Os padres da arquidiocese devem anualmente fazer esse retiro. Então, rezem pelos padres, que é sempre um momento de deserto, de fortalecimento na espiritualidade, né? O arcebispo já leva os padres para um pouco distante, porque senão... os padres acabam saindo, escapando, né? Não, vou lá rezar a missa e volto. Então, já leva longe, quase 300 quilômetros daqui, para dizer assim, ninguém vai sair, né? Vamos rezar, desligar um pouquinho da paróquia, senão não consegue, né? Não consegue. Então, é importante isso, né? E o seminário fica também afastado lá, bem longe da cidade, no alto da serra. Então, é para ficar no deserto mesmo da espiritualidade, né? Então, rezem pelos padres essa semana, que vão fazer o seu retiro anual do clero, a nossa arquidiocese de São José do Rio Preto. Então, mas na quarta-feira, na matriz, haverá celebração. Na quinta, o seminarista Hugo vai estar aqui com vocês e vai celebrar também a celebração da palavra com o momento mariano. Bom, meus irmãos e irmãs, no próximo sábado, se o Brasil passar hoje, não é, no jogo, esse jogo está uma confusão na vida da gente, né, de horário, mas faz parte, né? Se o Brasil passar hoje, né? Matou, né, Pernilongo? Matou, hein? Esse aí não pica mais ninguém, né? Lá em casa eu mato também, viu? Isso. Se o Brasil passar hoje, é o próximo jogo, é sábado que vem, né? Aí às 18 horas. Então aí as alterações de missa vêm para o sábado. Então se for ter jogo no sábado às 18 horas, então a missa de Balduíno vem para as 15 horas e a da Matriz às 16h30, às 16h30 da tarde, a missa da Matriz, tá bom? E agora se... não passar, tudo normal, mas vai passar, né? Apesar que os homens lá remam bem, né? Eles são a turma do remo, né? Os noruegueses, mas vai dar certo. Aí também nós temos uma outra questão para sábado que vem, o Brasil passando, que é a quermesse, que nós começamos ontem, muitos de vocês estavam lá participando, né? Graças a Deus, mas se tiver jogo, nós vamos cancelar a quermesse, tá bom? Porque não adianta, gente, competir com até quem está trabalhando também, e, né, não adianta querer competir com seleção brasileira, né? Então, aí a gente cancela e depois a gente retoma no outro sábado e avança um sábado a mais. Né? Aí a gente faz 3 sábados seguidos, depois para o início de agosto também. Mas tudo depende de hoje. Vamos um passo de cada vez, né? Aí a gente anuncia. Agora, no domingo que vem, graças a Deus, tudo normal, os horários de missa, né? Tanto de manhã como à tarde no Santos Reis, à noite na Matriz. Domingo que vem segue tudo normal no domingo. É só no sábado que vai ter aí as alterações, tá bom? Quero convidar aqui a pastoral do dízimo, né, a Zilza, nossa coordenadora da paróquia. E a coordenadora aqui da capela é a Maria, né? Está aí também a coordenadora. Isso, a Maria está lá no fundo. Então nós estamos no mês de julho, que é o mês dedicado ao dízimo, à conscientização do dízimo. A importância de nós nos comprometermos com a nossa fé, com a manutenção da nossa comunidade, é fazer a evangelização acontecer, né? Então a Zilza vai partilhar um pouquinho sobre o banner que a Arquidiocese nos enviou, para que a gente possa refletir sobre a importância de ser dizimista na vida da comunidade.
1: Bom dia a todos. Mês de julho, mês do dízimo, né? E esse banner, ele nos traz a identidade visual do mês arquidiocesano do dízimo desse ano. E ele tem uma arte que vem nos mostrar o lema da campanha. E esse lema, ele envolve o formato do coração. E em cima desse coração vem o lema: gratidão que se transforma em missão. E esse coração, ele representa o amor a Deus e ao próximo, que é a base de toda a vida da comunidade, a vida comunitária. Aí nós temos uma mão. Essa mão aqui, ela que sustenta toda essa arte aí, simbolizando a mão de Deus, a mão que nos ampara e, ao mesmo tempo, a mão do dizimista que sustenta a igreja. Ela é a base que brota da caminhada. E na caminhada nós temos aí o homem, né, que representa a jornada de fé, a esperança sobre esse chão, né, que a gente vê essa figura humana caminhando em direção a esse movimento, simbolizando o fiel que se põe a caminho e que sai de si mesmo para evangelizar. E a cruz, que está plantada aqui no finalzinho do caminho, ela é o nosso farol, ela que nos ilumina, ela que lembra o sacrifício de Cristo e o objetivo final da nossa caminhada cristã. E por todo o banner, nós temos espalhado o trigo. E esse trigo, ele representa o fruto do nosso trabalho, a partilha e a Eucaristia. Ele evoca a generosidade da terra e a corresponsabilidade do fiel que partilha a Deus uma parte dos frutos dele que recebeu para que se tenha o sustento na comunidade. E aí, aqui embaixo, ó, nós temos as 4 dimensões do dízimo, que também está estampada na camiseta que nós, agentes da Pastoral do Dízimo, usamos aqui, né? E a religiosa, ela garante o necessário para a manutenção do altar, do culto divino, da liturgia e a celebração dos sacramentos. A eclesial, que é a igrejinha aqui, ela destina a conservação do templo físico, as estruturas paroquiais, salões e sustento dos ministros ordenados. A missionária está aqui, ó, ela sustenta as obras de evangelização dentro e fora da paróquia. E a caritativa, a última aqui, né, ela socorre os mais necessitados, os impobres, os enfermos, os marginalizados, por meio das obras de caridade da igreja. Então, olhar para esta arte e contemplar a beleza de uma igreja viva, contribuir com o dízimo é permitir que a nossa gratidão a Deus ganhe pés, caminhe e se transforme em uma linda missão de amor e partilha. Isso é o que traz o nosso banner. E a você que já é dizimista, né, faz parte dessa missão, o nosso sincero agradecimento. Permaneça firme, pois sua fidelidade permanece e fortalece a vida da nossa paróquia e ajuda a anunciar o Evangelho. E você que ainda não é dizimista, venha fazer parte conosco. Venha experimentar a alegria de retribuir essa gratidão a Deus que concede e testemunhe com sua vida, beleza, essa partilha. E também nós convidamos você que gostaria de fazer parte junto conosco, né, da pastoral, ser um agente junto conosco, que aí nós entramos na missão, né, de também evangelizar e de passar um pouquinho daquilo que a gente tem para o outro e ser, né, a corresponsabilidade de estar junto com todos. E é isso, gente. E eu queria também ver aqui, ó, que o dízimo aqui, ó, é partilha. Esse coraçãozinho, ele precisa ser atualizado, né? Porque nós estamos aqui, ó, em 4 dimensões já. Tá bom? Meu muito obrigada e até.
0: Isso. Então, nós agradecemos a Pastoral do Dízimo, que tem essa missão de evangelizar, né? Nesse mês de julho, mês da conscientização, o dízimo é sinal do amor, da fidelidade, do nosso compromisso cristão. Então vamos fazer o sorteio do terço aos nossos dizimistas nesse mês, mas sem todas as missas, né? O sorteio do terço. Iracema Pereira Rodrigues. Iracema Pereira Rodrigues. Então, a Pastoral do Dízimo vai levar com amor e carinho. Muito obrigado pelo vosso trabalho, vosso esforço na missão da Pastoral do Dízimo na nossa comunidade. Aniversariantes da semana, casamento, nascimento, temos? Isso, então vamos dar a bênção aos nossos aniversariantes.

0: É hoje, muito bom. A nossa proteção está no nome do Senhor,
1: que fez o céu e a terra.
0: Senhor Deus de bondade, tens o poder de abençoar e santificar todas as coisas. Derramai a sua bênção sobre os aniversariantes, na intercessão da Virgem Santíssima, concedendo a eles, Senhor, a saúde do corpo e a proteção da alma. Em nome do Pai, do Filho, do Espírito Santo.
2: Amém.
0: Ave Maria, cheia de graça, o Senhor é convosco.
3: Bendita sois vós entre as mulheres,
4: e bendito é o fruto do vosso ventre, Jesus.
3: Santa Maria, Mãe de Deus, rogai por nós, pecadores, agora e na hora de nossa morte.
2: Amém.

0: Isso, muita saúde, muita paz e muitos anos de vida. Então vamos receber a bênção do Senhor, levemos no nosso coração o que Jesus hoje nos ensina, olhar para a lei de Deus, buscar segui-la, né? Mas sempre ter essa humildade, né? De não querer colocar fardos pesados nos ombros dos outros, mas viver esse esforço de cada dia praticar a lei do Senhor. E nas nossas ações e atitudes, ser manso e humilde de coração. Senhor esteja convosco.
1: Ele está no meio de nós.
0: Desça sobre vós a bênção de Deus Todo-Poderoso, Pai, Filho e Espírito Santo.
1: Amém.
0: Uma boa semana e de em paz, e que o Senhor sempre vos acompanhe.
1: Graças a Deus.
0: As crianças têm o pãozinho.

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0: Cristiano Araújo.
1: Essa música fala daquele velho ditado que...

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amigo irmão. Ame os campos, os rios, as matas, os pássaros e tudo aquilo que se move sobre a terra, pois tudo isso

0: nosso senhor.
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Oração do Ângelus. O anjo do Senhor anunciou a Maria, e ela concebeu do Espírito Santo. Ave Maria, cheia de graça, o Senhor é convosco. Bendita sois vós entre as mulheres, bendito é o fruto do vosso ventre, Jesus. Santa Maria, Mãe de Deus, rogai por nós, pecadores, agora e na hora de nossa morte. Amém. Eis aqui a serva do Senhor. Faça-se em mim segundo a vossa palavra. Ave Maria, cheia de graça, o Senhor é convosco. Bendita sois vós entre as mulheres e bendito é o fruto do vosso ventre, Jesus. Santa Maria, Mãe de Deus, rogai por nós, pecadores, agora e na hora de nossa morte. Amém. E o Verbo se fez carne e habitou entre nós. Ave Maria, cheia de graça, o Senhor é convosco. Bendita sois vós entre as mulheres e bendito é o fruto do vosso ventre, Jesus. Santa Maria, Mãe de Deus, rogai por nós, pecadores, agora e na hora de nossa morte. Amém. Rogai por nós, Santa Mãe de Deus, para que sejamos dignos das promessas de Cristo. Oremos. Derramai, ó Deus, a vossa graça em nossos corações, para que, conhecendo pela intercessão do anjo a encarnação do Cristo vosso Filho, cheguemos por sua paixão e cruz à glória da ressurreição, pela intercessão da Virgem Maria, pelo mesmo Cristo Senhor nosso. Amém.

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Tem uma paz. Tem uma paz que a gente só encontra quando a gente busca lá no fundo do coração. Lá no fundo do coração.

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6: Meu querido irmão, querida irmã, e hoje nós temos do Sermões de Santo Agostinho, bispo do século V, uma reflexão sobre o sacrifício para Deus. Qual é o sacrifício que agrada a Deus? Aquela mensagem que Jesus fala no Evangelho: o que agrada ao Senhor não são os sacrifícios externos, ou até mesmo muitas vezes feitos para agradar aos seres humanos, ou para justificar perante os humanos, os irmãos, a postura correta, mas aquele que brota do fundo da alma, ou seja, o que motiva de fato a nossa vida, que é onde nós vivenciamos com toda certeza a experiência da conversão, né? Então, Santo Agostinho vai nos falar sobre isso: o sacrifício de Deus, o sacrifício que agrada a Deus, é um coração contrito. Reconheço o meu pecado, diz Davi. Se eu reconheço, perdoa-me, Senhor. Mesmo procurando viver bem, de modo algum tenhamos a presunção de ser sem pecado, que demos valor à vida e que se pede perdão. Os homens sem esperança, quanto menos atentam para os próprios pecados, com tanto maior curiosidade espreitam os alheios. Procuram não o que corrigir, mas o que morder. Não podendo excusar-se, estão prontos a acusar. Não foi este o exemplo de rogar e de satisfazer a Deus que Davi nos deu, dizendo: porque reconheço o meu crime e meu pecado está sempre diante de mim. Davi não estava atento aos pecados alheios, caiu em si. Não se desculpava, mas em si mesmo penetrava e descia cada vez mais profundamente. Não se poupava e por isso podia confiadamente pedir por si o perdão. Queres reconciliar-te com Deus? Repara como procedes contigo. Para que Deus te seja propício, presta atenção ao salmo onde lemos: porque se quisesses um sacrifício, eu faria certamente. Não te causam prazer os holocaustos. Então, ficarás sem sacrifício para oferecer? Nada oferecerás? Com nenhuma oblação tornarás Deus propício? Que disseste: se quisesses um sacrifício, eu faria certamente. Não te causam prazer os holocaustos. Continua, escuta e dize: sacrifício para Deus é o espírito contrito, o coração contrito e humilhado, Deus não despreza. Rejeitado tudo aquilo que oferecias, encontraste o que oferecer. Como os antepassados, oferecias vítimas de animais, ditos sacrifícios. Se quisesses um sacrifício, eu o faria certamente. Não queres mais este gênero de sacrifícios. No entanto, procuras um sacrifício. Não te causam prazer os holocaustos? Se não tens prazer com os holocaustos, ficarás sem sacrifício? De modo algum. Sacrifício para Deus é o espírito contrito, o coração contrito e humilhado. Deus não despreza. Tens o que oferecer? Não exanimes o rebanho. Não apresses navios e não atravesses as mais longínquas regiões em busca de perfumes, procura em teu coração aquilo de que Deus gosta. O coração deve ser esmagado. Por que temes que o esmagado pereça? Lê-se aqui: cria em mim, ó Deus, um coração puro. Para que seja criado o coração puro, esmague-se o impuro. Sintamos aborrecimento por nós mesmos quando pecamos, porque os pecados aborrecem a Deus. Já que não estamos sem pecado, ao menos nisto sejamos semelhantes a Deus. O que lhe desagrada, desagrade também a nós. Em parte, tu te unes à vontade de Deus por te desagradar em ti aquilo mesmo que odeia aquele que te fez.

Que nós possamos nos consagrar a Maria neste momento, entregar a ela o nosso dia de hoje. Vamos consagrar a ela todo o suor do nosso trabalho, nossa família, nossos amigos, tudo aquilo que nos pertence. Que a Senhora Aparecida acolha a nossa oração e interceda ao seu Filho Jesus por todos nós. Ó Maria Santíssima, pelos méritos de nosso Senhor Jesus Cristo, em vossa querida imagem de Aparecida, espalhais inúmeros benefícios sobre todo o Brasil. Eu, embora indigno de pertencer ao número de vossos filhos e filhas, mas cheio do desejo de participar dos benefícios de vossa misericórdia, prostrado a vossos pés, consagro-vos o meu entendimento, para que sempre pense no amor que mereceis. Consagro-vos a minha língua, para que sempre vos louve e propague a vossa devoção. Consagro-vos o meu coração, para que depois de Deus vos ame sobre todas as coisas. Recebei-me, ó Rainha incomparável, vós que o Cristo crucificado deu-nos por mãe, no ditoso número de vossos filhos e filhas. Acolhei-me debaixo de vossa proteção, socorrei-me em todas as minhas necessidades espirituais e temporais, sobretudo na hora de minha morte. Abençoai-me, ó celestial cooperadora, e com vossa poderosa intercessão, fortalecei-me em minha fraqueza, a fim de que, servindo-vos fielmente nesta vida, possa louvar-vos, amar-vos e dar-vos graças no céu por toda a eternidade. Assim seja. Amém.

Neste momento vamos pedir a bênção da água que você vai utilizar aí na sua casa, a água que vamos aspergir sobre os nossos objetos de devoção, para cada vez mais termos essa consciência pura, santa e sagrada. Senhor Deus Todo-Poderoso, fonte e origem de toda a vida, abençoai esta água que apresentamos com fé diante de vós. Nós vos pedimos que ela seja para nós sinal da vossa graça e recordação do nosso batismo, que ao utilizá-la com devoção, sejamos protegidos de todo o mal, fortalecidos na fé e renovados em nosso compromisso de viver como filhos e filhas vossos. Purificai nossos corações, nossos lares e nossas famílias, derramai sobre nós as bênçãos do vosso amor e concedei-nos saúde do corpo, paz de espírito e perseverança no caminho do Evangelho. Por intercessão da bem-aventurada Virgem Maria, Nossa Senhora Aparecida, e de todos os santos, fazei que esta água nos recorde sempre a água do nosso batismo, presença viva do Cristo, fonte de água viva que nos conduz à vida eterna. Em nome do Pai, do Filho e do Espírito Santo. Amém. O Senhor esteja convosco, Ele está no meio de nós. Por intercessão de Nossa Senhora da Conceição Aparecida, Rainha e Padroeira do Brasil, desça sobre vós, as vossas famílias, os vossos projetos e sonhos, vossos desejos, alegrias e tristezas, a bênção de Deus Todo-Poderoso, Pai, Filho e Espírito Santo. Amém.

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Oração do Ângelus. O anjo do Senhor anunciou a Maria, e ela concebeu do Espírito Santo. Ave Maria, cheia de graça, o Senhor é convosco. Bendita sois vós entre as mulheres, bendito é o fruto do vosso ventre, Jesus. Santa Maria, Mãe de Deus, rogai por nós, pecadores, agora e na hora de nossa morte. Amém. Eis aqui a serva do Senhor. Faça-se em mim segundo a vossa palavra. Ave Maria, cheia de graça, o Senhor é convosco. Bendita sois vós entre as mulheres e bendito é o fruto do vosso ventre, Jesus. Santa Maria, Mãe de Deus, rogai por nós, pecadores, agora e na hora de nossa morte. Amém. E o Verbo se fez carne e habitou entre nós. Ave Maria, cheia de graça, o Senhor é convosco. Bendita sois vós entre as mulheres e bendito é o fruto do vosso ventre, Jesus. Santa Maria, Mãe de Deus, rogai por nós, pecadores, agora e na hora de nossa morte. Amém. Rogai por nós, Santa Mãe de Deus, para que sejamos dignos das promessas de Cristo. Oremos. Derramai, ó Deus, a vossa graça em nossos corações, para que, conhecendo pela intercessão do anjo a encarnação do Cristo vosso Filho, cheguemos por sua paixão e cruz à glória da ressurreição, pela intercessão da Virgem Maria, pelo mesmo Cristo Senhor nosso. Amém.

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1: Estenda sua mão. Diga assim comigo: Jesus, eu somente adoro a Ti.

Senhor escolheu um povo. Um povo que ora. Um povo de fé. Evangelho de João. Esse povo vai rezar em espírito e em verdade. Te adoramos. Isso, diga em espírito e em verdade. Te adoramos.

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0: Ouro. Daqui a pouco tem mais músicas.
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